0: quem gostou, dá um gritão aí pra mim. Vai, minha mana, chama! Pra cantar comigo, Wesley Safadão. Alô, sanfona!
1: Assis, viu?

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0: pedindo perdão, né, Luana?
1: Que sorte a nós e que sorte a deles.

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0: Alô?
1: Tiago? Meu? Você já olhou no espelho hoje?
0: Ainda não, por quê?
1: Pireia não, cara!
0: Pera aí, meu jovem. Ô, meu jovem! Não é que eu virei anão mesmo? Como é que eu vou mandar nudes agora, rapaz?
1: Tô indo na sua casa. Chama o Dan. Cara, foi aquela bebida que nós tomamos ontem, velho.

0: Gente, eu não acredito café, que você. Pai. Pera aí, deixa eu falar. Você... Não acredito que vocês estão tomando café querido, até essa
1: sempre,
0: hora.
1: Se toma olha, café com a gente.
0: Tem que... Olha, os dois têm escola, você tem academia.
1: Não pai. Pegue, é mal educado.
0: Tá. Tá bom, não vou tomar café, pronto. Tô esperando no carro, hein?
2: É, Vinicinho. Imagina gente rica, hein?
3: É, disse, imagina.

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Isso não é legal pra uma mulher inteligente de 1,73 m. Pois é,

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Assim. É sanfona. Tá faltando eu em mim. Pergunto, mas não sei quem sou. Não sei se é bom ou se é ruim.

0: Gustavo Lima,
1: Jorge Mateus,
0: diretamente do boteco.
1: E eu sou Gustavo Lima. E eu sei tudo.
0: Eita,
1: salva de palmas, Jorge Mateus, por favor.
0: Obrigado, gente.
1: Obrigado, hein.

0: Muito obrigado.
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Tchau, Batinho. Vai, mas volta logo. Batinho. Calma aí, seu chapéu. Batinho. Ei, seu chapéu.

0: esposa linda. Parabéns.
1: Valeu, nego.
0: Obrigado, Gustavão.
1: Muito, muito, muito, muito mais sucesso pra vocês. Deus abençoe.
0: Essa música vai ser sucesso, sem dúvida.
1: Deus abençoe vocês.
0: Obrigado, irmão.
2: Sete horas e 16 minutos. 9 horas e 16 minutos. 8 horas e 16 minutos.

Patrícia Cartilove, nascida do acordeão.

0: Chega pra cá! Vocês sabem que é o R, né?
1: Bora que bora, Fortaleza!
0: Ele enfrenta!
1: Bota a mão pra cima!
0: Uma amiga minha chamou mais duas. Na, na, na, na, na, na, na. Ó, elas queriam fazer loucuras.

Anda, toca aquele solinho, vai. Aquele solinho nojento. Toca esse bicho direito, vai. E...

0: dizer o que isso aí?
1: É Kenga.
0: Rapaz, tu respeita a mulher alheia, rapaz. Kenga é tu, raparigo, cê é vergonha, tu não vale nada. Puto.
2: Chama, onde se ganha o pão não se come a carne.

mais uma nossa, viu? Em nome da Líder Produções, balança com o raio e manda boi. Avisa que o vaqueiro é testado. Vem assim, velho. Vem assim.

0: Essa mais uma do Negão Raí. O nome da canção é Modo Conquista.
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0: Ô, oh, música boa.

0: pra apaixonar o seu coração. Esse é o Zé Vaqueiro, o Natanzinho, falando de amor.
1: É o Natanzinho, Zé Vaqueiro. Sentimento.

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0: Alô, Michel! Boa. Alô, São Paulo! Fala, gente!
1: Vamos brincar de faz de conta que eu me entrego.
0: E aí?

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